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1: Assuntos ligados aos direitos e à proteção da mulher têm espaço garantido na Assembleia Legislativa. A Comissão de Defesa dos Direitos da Mulher dá visibilidade e discute temas que impactam a vida das mulheres. A comissão, a princípio, funcionou como extraordinária, ou seja, com datas definidas de início e fim para os trabalhos. Mas, por causa da importância dos temas, em agosto de 2018, foi transformada pelo Parlamento Mineiro em comissão permanente. Entre as pautas do colegiado estão a promoção da igualdade entre homens e mulheres, o combate à discriminação, a ampliação da representação feminina na política, o incentivo a políticas públicas voltadas a essa parcela da população, o combate à violência e ao feminicídio. A comissão é formada por 5 deputados efetivos e 5 suplentes, que se reúnem toda semana na Assembleia, sob o comando da presidenta, deputada Ana Paula Siqueira, da Rede, e da vice, deputada Lohana, do PV. Você pode acompanhar todas as ações da comissão e saber o dia e o horário das reuniões semanais no portal almg.gov.br.
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0: São 5 horas e mais 10 minutos. 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
1: A mesa da Assembleia é responsável por dirigir os trabalhos do Parlamento. Ela funciona como uma comissão, com 7 integrantes. Essa comissão é comandada pelo presidente da Casa, o deputado Tadeu Leite, do MDB, que é a maior autoridade do Legislativo. É ele quem decide o que entra na pauta de votações no plenário e comanda as reuniões. A primeira vice-presidente da Assembleia é a deputada Leninha, do PT. A deputada Leninha também é a primeira mulher negra a ocupar esse cargo. Os outros deputados que integram a mesa são Duarte Bechir, do PSD, segundo vice-presidente, Betinho Pinto Coelho, do PV, terceiro vice-presidente, Gustavo Santana, do PL, primeiro secretário, Alencar da Silveira Júnior, do PDT, segundo secretário, e João Vitor Xavier, do Cidadania, terceiro secretário. Na ausência do governador e do vice, é o presidente da Assembleia que assume o poder executivo. Já na ausência ou impedimento do presidente, são os vice-presidentes que ficam no lugar dele. O primeiro secretário é uma espécie de prefeito que fiscaliza as despesas da Assembleia. Nas reuniões, ele lê os ofícios das autoridades e as proposições que o plenário vai analisar, enquanto o segundo secretário inspeciona a redação e faz a leitura das atas. Na ausência dos dois, o terceiro secretário assume o posto. O mandato da mesa é de 2 anos, mas pode haver reeleição para mais 2 anos.
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0: Faltam 16 minutos para 6 horas.

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1: CEMIG deve suspender ações de despejo contra famílias que vivem embaixo de linhas de transmissão da companhia e em áreas do entorno do Lago de Três Marias. O compromisso foi assumido pelo presidente da estatal em audiência na Assembleia para avaliar a situação dessas comunidades no estado. Centenas de moradores de comunidades constituídas em áreas de linhas de transmissão participaram da audiência e protestaram contra a ameaça de despejo e remoção de famílias que vivem nesses locais há 10, 20, 30 anos. Uma das preocupações é com o futuro da ocupação povo brasileiro em Contagem, na Grande BH. Representante da comunidade, Saorenique Lima, relata o drama de viver sob ameaça de demolição das casas.
2: Tivemos um caso em 2020, dentro de todo aquele pânico da pandemia, deles tentarem derrubar a casa do meu vizinho e começaram. Começaram a derrubar uma casa que não teve oficial de justiça, não teve ninguém, apenas pessoas que foram lá para demolir a casa e começaram a demolir a casa sem a pessoa estar lá dentro.
1: Outro caso debatido é o das famílias de ribeirinhos da represa de Três Marias, na região central. Moradores da comunidade de Porto Novo também denunciaram a ameaça de demolição de casas. É o que afirma o pescador de Porto Novo, Ivan Duarte.
3: Hoje eu tenho um idoso lá de 40 anos de pesca, aposentado. Eu tenho um idoso lá de quase 80 anos, com 15 dias de uma operação no coração, e simplesmente chega dois mascarados falando que vai demolir uma casa. Eu vou pro rio pescar. Eu não sei se eu vou voltar, minha casa vai estar lá para me guardar meu peixe.
1: Também há denúncias de ameaças de desocupação de comunidades tradicionais de Morada Nova de Minas e Félixlândia, ambas na região central do estado. Segundo a CEMIG, um levantamento da empresa aponta que cerca de 22 mil famílias em diversas regiões do estado vivem em áreas de risco, com linhas de alta tensão. Parlamentares, como a deputada Bela Gonçalves, que presidiu a reunião, defenderam de direito das famílias a terem uma solução negociada para a situação dessas moradias. Para o presidente da CEMIG, Alexandre Ramos, é preciso articular os poderes e órgãos públicos na construção de uma solução estrutural para o problema. Segundo o dirigente da estatal, a situação dessas comunidades passará a ser tratada por meio de uma mesa de diálogo do Poder Judiciário.
4: Ao levarmos toda essa questão para a SEJUSC, para o Tribunal de Justiça de Minas Gerais, obrigatoriamente iremos interromper toda e qualquer ação para dar tranquilidade às famílias e centrarmos nossos esforços nessa solução estrutural.
1: O conteúdo completo dessa audiência está no portal almg.gov.br. Da Assembleia Legislativa em Belo Horizonte, Luiz Felipe Balona.
0: 6 horas e 1 minuto.

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1: As políticas relacionadas ao uso da água, de recursos energéticos, minerários e do solo estão na pauta da Comissão de Minas e Energia da Assembleia. Também estão no foco do trabalho parlamentar a extração e comercialização de águas minerais, as políticas públicas destinadas a incentivar e regular a cadeia produtiva de recursos minerais no Estado, desde a sua busca, a sua transformação industrial e o incentivo à política de pesquisa nessa área. A comissão, que tem 5 integrantes efetivos e 5 suplentes, é comandada pelo presidente, deputado Gil Pereira, do PSD, e o vice é o deputado Bim, da Ambulância, do Avante. Você pode acompanhar as ações da Comissão de Minas e Energia, saber o dia, horário e as pautas de todas as demais comissões permanentes no portal almg.gov.br.
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2: O torneio solidário Sicoob Cofal, que acontece pelo segundo ano consecutivo, está com inscrições abertas. A iniciativa faz parte das ações do Dia de Cooperar, Movimento Nacional do Cooperativismo, que incentiva o voluntariado e promove iniciativas de transformação social. O torneio terá as modalidades Futebol Society, Futevôlei e Peteca. Cada participante deve doar 5 quilos de alimentos não perecíveis no ato da inscrição, destinados ao Sopão Solidário, um trabalho no combate à fome para pessoas em situação de vulnerabilidade social. Quem não quiser participar do torneio pode contribuir com doações de alimentos não perecíveis nos pontos de coleta, que são a Apleng, a Asleng ou no espaço cooperativo do Sicoob Cofal, localizado na Assembleia. O evento acontece no dia 29 de agosto, a partir de 1 da tarde, na Arena 19 Bit, Rua Frutal, número 405, bairro Santa Efigênia. As inscrições podem ser feitas até o dia 24 de agosto ou enquanto durarem as vagas. Para participar, os grupos ou duplas interessadas devem preencher o formulário disponível na intranet. Mais informações pelo telefone 31 3516 4823. Repetindo, 31 3516 4823.
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3: Agora 6 horas e 20 minutos.

6h31. 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
1: Garantir ética e transparência ao trabalho dos parlamentares. Esta é a missão dos deputados que fazem parte da Comissão de Ética e Decoro Parlamentar da Assembleia Legislativa. O colegiado, criado em 2002, define atitudes e ações que devem ser consideradas incompatíveis com a ética e o decoro parlamentar, além de estabelecer sanções. São algumas das competências da Comissão de Ética: auxiliar o presidente na manutenção do decoro, da ordem e da disciplina na Assembleia, instruir processo contra deputado e garantir o cumprimento da proibição de porte de arma, tendo poder para revistar e desarmar. A comissão é formada por 7 deputados efetivos e 7 suplentes. O presidente é o deputado Charles Santos, do Republicanos, e a vice, a deputada Lohana, do PV. Você pode acompanhar as ações da Comissão de Ética e Decoro Parlamentar no portal almg.gov.br.
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0: 15 para 7. 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

0: Na Assembleia de Minas, o acesso à informação é a chave da inclusão. Hoje é segunda-feira, 27 de julho. Um dos focos do trabalho do Legislativo Mineiro é a inclusão das pessoas com deficiência. Com várias ações, o Parlamento busca ampliar o acesso das PCDs aos direitos, benefícios e serviços em todo o Estado. Um exemplo é a corrida e caminhada da Assembleia, realizada em 2026 pelo terceiro ano. A prova que traz a inclusão para o esporte reuniu cerca de 800 participantes, entre eles 168 pessoas com deficiência. Com o slogan Cidadania em Movimento, a iniciativa também teve caráter solidário, destinando recursos arrecadados a várias entidades. O evento tem como parceiras instituições com trabalho voltado para as pessoas com deficiência, como a APAE, Pernas de Aluguel e Correr para Ver. O coordenador da equipe Pernas de Aluguel, Magnus Gonçalves, fala sobre a importância da prova.
1: A corrida da Assembleia hoje ela é importante porque ela trabalha com a causa da inclusão. E aí eles viram a importância de envolver a corrida. É uma corrida muito alegre, feliz, que a gente pode encontrar com entidades parceiras.
0: Cleonice Soares, de 55 anos, corre há 7. Ela nasceu com glaucoma e ficou totalmente cega aos 26 anos. Para ela, o esporte chegou para trazer fôlego para a saúde mental.
2: A sensação é de alegria, de pertencimento, de continuar com uma vida saudável, sabe? De vida mesmo. Vida, vida, vida, como eu sempre falo.
0: Glenderson Pereira é o guia de Cleonice nas corridas de rua. Ele acredita que esse tipo de evento é uma lição de vida para todos.
3: A inclusão é fundamental para as pessoas terem noção do que é aprender com aquele que tem dificuldade, seja ele de audição, seja o autista, seja o Down ou mesmo o deficiente visual, cadeirante, porque muita gente murmura por pouco e a gente aprende com eles.
0: O presidente da Assembleia, deputado Tadeu Leite, do MDB, participou da prova e comemorou mais uma edição do evento.
4: A Assembleia vem tentando fazer a sua parte através do trabalho das deputadas e deputados. E essa corrida é mais uma demonstração, que repito, que não só a Assembleia, mas todos nós podemos fazer a nossa parte para incluir cada dia, cada vez mais, toda a sociedade.
0: E para o Legislativo, o acesso à informação é a chave da inclusão. Por isso foi lançada, depois da corrida, a versão em braille do Guia Prático, que explica direitos, benefícios e serviços para essa parcela da população. Dados do IBGE mostram que existem mais de 6 milhões e meio de pessoas com algum tipo de deficiência visual no Brasil. E são elas o público principal da nova edição do Guia, que traz também letras aumentadas na versão impressa para atender quem tem baixa visão. Você pode acessar o Guia Prático no portal almg.gov.br. Da Assembleia Legislativa em Belo Horizonte, Ana Paula Ciribelli.
5: 7 horas.

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1: A Assembleia Legislativa de Minas é o poder do Estado que reúne 77 deputados eleitos pelo povo mineiro. O Palácio da Inconfidência, na capital mineira, é a sede principal da LMG desde o ano de 1972. É onde acontecem as reuniões, votações de plenário e audiências públicas das comissões e muito mais. Alguns gabinetes parlamentares também ficam no Palácio. Outros deputados despacham do Edifício Tiradentes, prédio em frente ao Palácio da Inconfidência. O edifício também abriga setores administrativos do Poder Legislativo Estadual. A estrutura física do Parlamento também conta com o prédio da Escola do Legislativo, destinado a cursos, palestras e oficinas de educação política promovidos pela LMG, e com o edifício Carlos Drummond de Andrade, que abriga o Espaço Cidadania e o Procon Assembleia. A LMG é uma casa aberta à população que recebe visitas presenciais ou virtuais. Saiba mais em almg.gov.br. Conhecer o funcionamento da Assembleia de Minas é um passo importante para você exercer a cidadania.
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0: Agora 7 horas e 26 minutos.
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3: Enquanto o Brasil debate jornadas de trabalho mais humanas, como o fim da escala 6x1, uma realidade brutal ainda persiste no país: o trabalho escravo contemporâneo. E Minas Gerais lidera o número de casos identificados, por isso é uma pauta constante na Assembleia Legislativa e tema do Politiza, podcast da Rádio Assembleia. Só em 2025, mais de 2.700 pessoas foram resgatadas em condições análogas à escravidão no Brasil, segundo o Ministério do Trabalho e Emprego. E Minas Gerais lidera o número de casos identificados. Na chamada lista suja do trabalho escravo, divulgada pelo governo federal, aparecem mais de 120 empregadores autuados no estado. E quem viveu essa realidade relata que o trabalho escravo contemporâneo começa com promessas de emprego e termina em dívida, medo e perda da dignidade. Em audiência na Assembleia de Minas, o coordenador da Articulação dos Empregados Rurais de Minas Gerais, Jorge Ferreira, que já foi vítima desse tipo de exploração, lembrou do que viveu e viu.
4: O patrão não rouba a hora extra, ele rouba a dignidade humana das pessoas. É disso que nós estamos falando quando falamos do trabalho escravo. É do cara pegar um trabalhador lá na Bahia ou no Vale de Quitionha, de uma cama, ainda que simples, e colocar ele para dormir no chão. Tirar a mulher que está lavando a roupa dela num tanquinho ou numa máquina e colocar ela para lavar roupa num pneu com um pedaço de lona preta. De colocar os camaradas para trabalhar de domingo a domingo sem nenhum descanso. Pega no serviço às 4 da manhã, às 6 da noite, eles estão trabalhando ainda. Sem receber adicional de salubridade, sem receber hora extra, recebendo salário mínimo mais alguma coisa.
3: E um dos aspectos mais perversos é que muitas vítimas nem conseguem se reconhecer nessa condição, como lembrou a desembargadora Juliana Vignoli, também em audiência na Assembleia de Minas.
5: Que eu vi as pessoas comendo comida estragada, água podre, dormindo dentro de fornos. Tinha gente chorando quando foi resgatado, pedindo desculpa para os fazendeiros.
3: E a doutora em Direito do Trabalho e coordenadora da Clínica de Trabalho Escravo da UFMG, Lívia Miralha, explica que um dos maiores desafios para responsabilizar empresas que cometem esse crime é que, em geral, elas contratam serviços de fornecedores menores.
6: E aí que mora o grande problema, porque ela lava as mãos, fala, já rompi meu contrato, eu não contrato mais. Só que se essa pequena ou média empresa, a produção era 98%, 100% destinado, o que, que a gente vê? Essa empresa sem capacidade econômica e sem patrimônio para poder pagar o que ela está devendo para esses trabalhadores.
3: Os casos acontecem principalmente no meio rural, mas também nas cidades e dentro de casas de família. A discussão completa sobre trabalho escravo contemporâneo está no Politiza, o podcast da Rádio Assembleia. E a convidada é a professora Lívia Miralha, referência nacional no tema. 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Da Assembleia Legislativa em Belo Horizonte, Graziele Mendes.

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5: Faltam agora 12 minutos para as 8 horas.

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1: Em Minas Gerais, hoje 5 milhões de pessoas sofrem com a falta de alimentos, de acordo com o IBGE. Para buscar soluções para essa situação tão grave, a Assembleia de Minas promoveu uma ampla discussão sobre o assunto. E o resultado é a elaboração de um documento com propostas para o combate à fome no estado. Durante 9 meses, o Fórum Minas Sem Miséria fez uma grande mobilização social. Foram reuniões com mais de 2 mil participantes, numa parceria com mais de 300 entidades da sociedade civil, gestores públicos, pesquisadores, instituições e cidadãos de 100 municípios. Toda essa escuta foi para subsidiar a elaboração do Plano Mineiro de Combate à Miséria, previsto em lei desde 2019 e que não saiu do papel até hoje. O resultado é o relatório com 188 propostas organizadas em 8 diretrizes estratégicas, entre elas ampliar e fortalecer a proteção social especial do Sistema Único de Assistência Social, o SUAS. Liliane Dutra da Silva, do Comitê de Representação do Fórum, acredita que o combate à miséria precisa de recursos e políticas efetivas para funcionar.
2: Com financiamento suficiente e repasses regulares ao município, garantindo proteção social para quem mais precisa. A gente enfrenta aí uma grande dificuldade, porque a política pública, ela precisa de recurso para ela poder ser feita. Não se faz nada sem recurso, não tem como. E o parecer apresenta propostas importantes como o fortalecimento da proteção social especial e da política estadual de cuidados.
1: Outra estratégia é fortalecer o Sistema Nacional de Segurança Alimentar e Nutricional. Gisele Gasparoni, também do Comitê de Representação, defende que o combate à miséria não significa atender somente às necessidades imediatas.
3: Criar condições para que as pessoas desenvolvam autonomia, tenham acesso permanente a oportunidades e possam exercer plenamente seus direitos. Investir em sistemas alimentares sustentáveis, fortalecer a agricultura familiar, a agroecologia, as ações de educação alimentar e nutricional, promover a articulação entre as políticas de saúde, assistência social, educação, agricultura, meio ambiente. São caminhos concretos para reduzir desigualdades e construir territórios mais justos e resilientes.
1: A deputada Bela Gonçalves, do PT, que coordenou o fórum, lembrou outra sugestão relevante: o Fundo de Erradicação da Miséria. Segundo a parlamentar, o governo do estado não tem aplicado o valor destinado ao FEM, ou seja, do total de R$1 bilhão destinados ao fundo por ano, ela afirma que só 500 mil estão sendo usados exclusivamente no combate à miséria. O restante, segundo a deputada, vai para outras áreas. O que prevê o relatório é fortalecer o repasse desses recursos aos municípios e garantir que essa verba seja usada somente no combate à pobreza, como explica a auditora do Tribunal de Contas do Estado, Anne Marla Raimundo.
4: Ele não pode ser aplicado em situações diversas, em outras despesas, seja do Estado, seja do município. Está previsto para ser repassado aos municípios, via fundos, via convênios, para que o município, com base na sua necessidade, defina como aplicar esse recurso. E isso necessita da transparência de como esse dinheiro está chegando, como ele está sendo gasto.
1: E o relatório do Fórum Técnico produziu desdobramentos pelo Parlamento Mineiro. Entre eles, 3 emendas à Lei de Diretrizes Orçamentárias de 2027 para ampliar a transparência e o controle dos recursos do FEM, com detalhamento das fontes de receita e a destinação das verbas. Da Assembleia Legislativa em Belo Horizonte, Ana Paula Ciribelli.
0: 8 horas e 5 minutos.

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3: Veto é a posição contrária do governador a um projeto aprovado pela Assembleia. Quando a tramitação do projeto é encerrada, o Legislativo encaminha a proposição de lei ao Executivo. O governador tem 15 dias úteis para transformar o texto em lei. Caso não concorde com seu teor, pode vetar o projeto total ou parcialmente. Normalmente, o governador veta o que avalia como inconstitucional ou contrário ao interesse público. O veto é analisado pelos deputados em turno único em até 30 dias. Se não for analisado nesse prazo, entra na faixa constitucional, tendo prioridade sobre as outras matérias da pauta. Essa situação é chamada de sobrestamento, também conhecida popularmente como trancamento de pauta. Quando um veto tranca a pauta, significa que nada pode ser apreciado enquanto o plenário não se manifestar sobre essa matéria. Para o veto ser rejeitado ou derrubado pelo plenário, são necessários 39 votos contrários, ou seja, a maioria absoluta. Se o veto for mantido, o governador é comunicado do fato. Se o veto for rejeitado, o governador deve transformar a proposição em lei em 48 horas. Se não for cumprido o prazo, a Assembleia transforma a proposição em lei.
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0: 8:27.
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3: Parlamentar cobra regularização da entrega de livros em Braille para estudantes com deficiência da rede estadual de ensino. O tema mobiliza a Comissão de Defesa dos Direitos da Pessoa com Deficiência da Assembleia. A reunião foi motivada por informações que chegaram à comissão sobre problemas na entrega e disponibilização de livros e materiais adaptados aos alunos cegos ou com baixa visão da rede estadual de ensino. Um desses relatos ocorreu numa audiência em Brasília, na qual a representante do Ministério da Educação admitiu atrasos na entrega desses materiais. O trecho dessa reunião foi exibido na audiência da Assembleia. A ativista social e fundadora do Instituto Holofotes, Janaína Barcelos, que presta apoio a crianças cegas e com baixa visão, lamenta o que considera um descaso com esses estudantes.
4: O cego precisa de uma pessoa que saiba o Braille para ensinar e que tenha o Braille, porque senão não tem a menor condição da pessoa estudar. É isso que acontece. A pessoa com deficiência visual e baixa visão é simplesmente invisível ao Estado, ao governo federal, e é por isso que a gente está brigando tanto por isso.
3: Segundo a Secretaria de Educação, a rede estadual de ensino abriga cerca de 3 mil alunos com baixa visão e 250 cegos. Segundo a coordenadora de Educação Especial Inclusiva da pasta, Márcia Lima, o Estado disponibiliza materiais adaptados para esses estudantes.
5: No ano de 2026, eu busquei esse dado aqui no nosso drive, foram produzidos livros completos pelos nossos 6 CAPs, 18 livros completos em Braille e 528 livros no formato ampliado.
3: Para o deputado Charles Santos, do Partido Republicanos, que acolheu a denúncia, é preciso regularizar atrasos pontuais, mas também avaliar de forma integral a efetividade das políticas de inclusão educacional desses estudantes.
6: A educação inclusiva não pode existir apenas no texto da lei. Ela precisa estar presente na realidade de cada estudante desde o primeiro dia letivo. Para uma criança ou um jovem com deficiência visual, o acesso ao livro didático em Braille e aos demais instrumentos pedagógicos não representa um benefício ou uma concessão do Estado. Trata-se de um direito fundamental assegurado pela Constituição Federal, pela Lei Brasileira de Inclusão da Pessoa com Deficiência e pelos tratados internacionais de direitos humanos ratificados pelo Brasil.
3: Ainda segundo o parlamentar, o Fundo Nacional de Desenvolvimento da Educação foi convidado para o debate, mas não enviou representante. O conteúdo completo dessa audiência está no almg.gov.br. Da Assembleia Legislativa em Belo Horizonte, Luiz Felipe Balona.

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1: 8 horas e 34 minutos.

faltando 18 minutos para as 9 horas. 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
1: A Comissão de Assuntos Municipais e Regionalização trata de questões relacionadas ao desenvolvimento urbano. Entre as atribuições desse colegiado está o papel de valorizar a discussão de projetos sobre direito urbanístico, desenvolvimento das cidades e das regiões metropolitanas, aglomerações urbanas e questões que afetam as micro-regiões do Estado. Além disso, são projetos de lei de competência desse órgão legislativo, a divisão administrativa e judicial e a criação, fusão e desmembramento de municípios. A Comissão de Assuntos Municipais é formada por 5 deputados efetivos e 5 suplentes. O presidente é o deputado Arnaldo Silva, do União, e o vice, o deputado Leleco Pimentel, do PT. Você pode acompanhar todas as ações da comissão e saber o dia e o horário das reuniões semanais no portal almg.gov.br.
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2: O plano odontológico da Assembleia está com credenciamento aberto para pessoas jurídicas da região metropolitana de Belo Horizonte e do interior do estado, interessadas na prestação de serviço de assistência odontológica para atendimentos aos usuários da casa. Os dois editais estão publicados no Portal de Compras e no Portal Nacional de Contratações Públicas, com as informações necessárias para o credenciamento. Os editais para clínicas da região metropolitana de Belo Horizonte e do interior do estado permitem que até o ano de 2034, as clínicas interessadas possam apresentar e entregar a documentação para credenciamento. Os estabelecimentos podem enviar os arquivos necessários por meio do Sistema Eletrônico de Informações, o SEI. O credenciamento é um procedimento em que a administração seleciona todos os interessados que preencham os requisitos previamente determinados e aceitem as condições definidas no edital.
0: 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Faltando 12 minutos para as 9 horas.

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1: O Brasil registrou em 2025 cerca de 1.470 casos de feminicídio, o maior número dos últimos 10 anos, de acordo com o Anuário Brasileiro de Segurança. Por isso, a Assembleia de Minas promoveu uma série de ações para discutir as causas e as formas de combater tanta violência. Um dos eventos foi o ciclo de debates Educar, Decidir, Efetivar, bases para enfrentar o feminicídio e as violências contra as mulheres e garantir direitos. As discussões fizeram parte do Sempre Vivas 2026, realizado anualmente pelo Parlamento Mineiro, para tratar dos desafios enfrentados pela população feminina. E um desses desafios é tentar diminuir a violência em Minas Gerais, que é o segundo estado em número de feminicídios, só perdendo para São Paulo. A delegada da Polícia Civil, Danúbia Quadros, defende medidas preventivas.
2: E a gente vem cada vez mais atuando em ações preventivas, com campanhas nas escolas, para cada vez mais conscientizar as mulheres dos seus direitos, das formas de violência, como denunciar, onde denunciar.
1: E a professora da Unimontes, Cláudia Maia, acredita que a prevenção começa na educação. Ela participa de um grupo que discute o assunto na instituição há 20 anos e lembra que a situação é desafiadora mesmo na universidade.
3: Nós, professoras, mas sobretudo as alunas, elas sofrem cotidianamente assédio, não só de colegas, mas também de professores. Não é o fato de estar na universidade que as pessoas pensam necessariamente do ponto de vista da igualdade de gênero, do respeito às mulheres. Então, é preciso também envolver os universitários, que serão futuros profissionais, que vão lidar com situações como essa lá no direito, na medicina e mesmo em sala de aula.
1: Já a estudante Ana Marcela Paglione, de 17 anos, que acompanhou todos os debates, espera que essa realidade mude.
4: Eu quero poder ser livre, né? As mulheres, independente da idade, sempre tem que sair em estado de alerta. A gente sempre tem esse medo de não voltar. Acho que é isso que mais machuca a gente. A gente sai com essa incerteza todos os dias de casa.
1: Outro tema debatido foi a maior presença feminina na política. Segundo a presidente do IPEA, Luciana Servo, hoje apenas 13% das prefeituras são administradas por mulheres, 7,5% nos governos estaduais e nas assembleias legislativas, na Câmara e no Senado, são menos de 20% das cadeiras.
5: O olhar que a mulher traz para a política é um olhar sobre o desenvolvimento inclusivo, um desenvolvimento sustentável, que traz a educação para o centro do debate, que traz o mercado de trabalho para o centro do debate, que traz outras informações. Então, quando eu tenho a maior representatividade político-partidária, a maior participação das mulheres nos espaços, como as assembleias, as câmaras distritais, o Congresso Nacional, todo o desenvolvimento econômico brasileiro, ele muda nessa direção e é para onde a gente tem que caminhar.
1: Também foram promovidos 4 encontros com a Procuradoria da Mulher, que reuniu especialistas para tratar de temas como respeito e inclusão no combate ao feminicídio e empreendedorismo. Vários projetos de parlamentares também se transformaram em normas importantes. A Lei 25.917, de 2026, do deputado Charles Santos, do Republicanos, facilita o acesso ao ensino superior para mulheres vítimas de violência doméstica. Também a Lei 25.759, de 2026, baseada no projeto da deputada Leninha, do PT, que garante o acesso de gestantes a unidades de saúde destinadas exclusivamente ao parto normal, assistência imediata à mulher e ao recém-nascido e a presença de acompanhante durante o parto. E a Lei 25.986, de 2026, que tem origem no projeto da deputada Alê Portela, do PL, que assegura o acesso à assistência em saúde mental para grávidas, mulheres em trabalho de parto e mães de bebês com transtorno do espectro autista. Da Assembleia Legislativa em Belo Horizonte, Ana Paula Ciribelli.
0: Agora, 9 horas e 7 minutos.

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1: As questões que envolvem os direitos humanos são tratadas de forma especial na Assembleia. Os deputados são responsáveis pela análise de fatos que envolvem a defesa dos direitos individuais e coletivos, direitos políticos, direitos de grupos sociais minoritários, que são aqueles que sofrem algum tipo de exclusão ou discriminação, como mulheres e negros. Nas reuniões, os cidadãos são ouvidos com frequência em audiências públicas na Assembleia para relatar denúncias ou pedir providências contra o abuso dos direitos. A comissão é formada por deputados efetivos e 5 suplentes. Neste biênio, a comissão está sendo comandada pela presidente deputada Bela Gonçalves, do PSOL, e pela deputada Andréia de Jesus, do PT. Você pode acompanhar todas as ações da comissão e saber o dia e o horário das reuniões semanais no portal almg.gov.br.
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2: A Praça Carlos Chagas, mais conhecida como Praça da Assembleia, está com novas melhorias promovidas pela Assembleia em parceria com a Prefeitura de Belo Horizonte. O espaço conta com novos pontos de Wi-Fi e de vídeo monitoramento. São 5 novos pontos de acesso à internet e mais 6 pontos de vídeo monitoramento, cada um contendo 3 câmeras, cobrindo uma área de 360 graus. Segunda maior praça de Belo Horizonte, a Praça da Assembleia é frequentada por famílias, trabalhadores, estudantes, esportistas e turistas. Em 2014, a Assembleia começou a fazer intervenções voltadas à revitalização urbana, à acessibilidade e ao lazer, o que tornou o espaço mais inclusivo, com aparelhos de ginástica e mesa de xadrez adaptados para pessoas com deficiência, além da modernização da iluminação com lâmpadas de LED. A praça foi entregue à população em outubro de 2015. Desde então, por meio de convênio com a Prefeitura de Belo Horizonte, a Assembleia é responsável pela manutenção das áreas verdes, da sinalização e do posto policial localizado no espaço.
0: Agora, 9 horas e 22 minutos.

0: Agora 9:26.
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2: A integração entre o esporte, a cultura e o turismo é ressaltada em audiência no Legislativo. O encontro debateu norma em vigor no Estado que autoriza a transferência da Subsecretaria Estadual de Esportes, antes vinculada à área social, para a Secult, pasta que cuida da política cultural e turística de Minas Gerais. A audiência ocorreu na Comissão de Esporte, Lazer e Juventude da Assembleia e mobilizou autoridades públicas e representantes de entidades ligadas ao esporte mineiro. O deputado Coronel Henrique do PL, que presidiu o encontro, é também o autor do projeto que deu origem a essa lei. O parlamentar ressalta a sinergia do esporte com a promoção do turismo e da cultura do Estado.
3: Durante vários momentos aqui do meu mandato, eu tive várias situações demonstrando na prática como que o esporte está intimamente ligado à cultura e turismo como política pública. Eu me recordo quando o vice-governador Matheus Simões e o secretário de Cultura e Turismo, Leônidas, estavam em Paris assinando o convênio para trazer o Campeonato Mundial de Mountain Bike para Araxá. E quem foi lá, junto com o governador, para trazer um evento de esporte para Minas Gerais, foi o secretário de Cultura e Turismo.
2: Mesmo com a lei em vigor, a realocação das políticas de promoção do esporte para a Secult ainda não foi efetivada pelo Executivo. Mas, segundo o parlamentar, esse processo já estaria bem pavimentado com o governo do Estado. E no que depender da Secretaria Estadual de Cultura e Turismo, a mudança será bem-vinda. Quem garante é a titular da pasta, secretária Bárbara Bottega.
4: Entendo a pertinência da sinergia do esporte com a Secretaria de Cultura e Turismo. Acho que não tem exemplo melhor que a gente possa dar da sinergia entre o turismo e a atividade esportiva através de captação de grandes eventos. A perspectiva de grandes eventos esportivos, ela está intimamente relacionada, obviamente, à pauta da cultura e do turismo.
2: Já o subsecretário estadual de esportes, Tomás Tavares, ressalta o impacto positivo do esporte para a promoção social das comunidades.
5: A gente hoje consegue, através do esporte em Minas Gerais, trazer números muito impactantes, trazer políticas públicas que realmente estão chegando cada vez mais forte nos nossos municípios, nas nossas regiões, nos nossos públicos, como esporte escolar.
2: A lei que autoriza o Estado a transferir a Subsecretaria de Esportes para a Secult é a de número 25.751 de 2026. Para consultar essa e outras normas aprovadas pelos deputados estaduais, basta acessar a lmg.gov.br. Da Assembleia Legislativa em Belo Horizonte, Luiz Felipe Balona.

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1: Agora, 9 horas e 34 minutos.

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2: 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O incentivo ao trabalho do homem do campo e à agroindústria está na pauta da Assembleia Legislativa. Na Comissão de Agropecuária e Agroindústria, a produção agrícola, o desenvolvimento dos negócios na zona rural e a concessão de terras públicas são assuntos que estão sempre na agenda dos parlamentares. Todas as propostas de lei que abordam essa temática são debatidas no colegiado. 5 parlamentares efetivos e 5 suplentes integram a comissão, que se reúne toda semana na Assembleia, sob o comando do presidente deputado Raul Belém, do Cidadania, e do vice-deputado doutor Maurício, do Partido Novo. Você pode acompanhar todas as ações da comissão e saber o dia e o horário das reuniões semanais no portal almg.gov.br.
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4: 9 horas e 49 minutos.

0: 9:52. 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
1: A pressa na implantação de um novo sistema pode ser a causa de falhas na regulação de leitos hospitalares em Minas. Essa foi a principal crítica apresentada à Comissão de Participação Popular sobre o Core Saúde MG, nova ferramenta de regulação do governo de Minas. Segundo os participantes, o problema pode comprometer o atendimento de urgência e colocar vidas em risco. O caso relatado pela advogada Samila Cardoso é um exemplo dos desafios da alteração na regulação de leitos. A irmã gêmea dela, Rebeca, de 32 anos, esperou 5 dias em Mar de Espanha, na Zona da Mata, por uma transferência hospitalar. Na justiça, a família conseguiu um leito a 300 quilômetros de distância, mas Rebeca morreu antes da transferência.
2: O meu sentimento, o sentimento de irmã que eu fiquei, foi que a minha irmã foi um teste na implementação do sistema. Os erros, eles estão vindo agora com pacientes reais?
1: O Core Saúde MG substituiu o SUS Fácil na regulação de internações hospitalares do SUS em Minas há cerca de 60 dias. A nova plataforma passou a priorizar os pacientes pela gravidade clínica e não mais apenas pela ordem de entrada na fila. Além disso, concentrou a operação na capital. Para o vice-presidente do Conselho de Secretarias Municipais de Saúde, Lúcio Alvim, o sistema ainda tem falhas, mas que estão sendo resolvidas.
3: Nós sabemos que hoje temos alguns problemas que nós estamos solucionando à medida que eles vão surgindo. O COSEMS detecta isso junto aos gestores, junto aos hospitais e passa para a SES regularmente. E prontamente nós somos atendidos e procuramos resolver de forma ampla e transparente, para que não morra ninguém, para que ninguém fique fora do acesso que é legítimo, né, pela Constituição, que é a acessibilidade do SUS.
1: Por outro lado, a promotora de justiça, Joseli Pontes, informou que o Ministério Público analisa um relatório com mais de 2.000 páginas sobre as falhas do sistema. Para ela, a mudança deveria ter começado pelos casos eletivos e não pela urgência e emergência. Ela também cobrou mais planejamento.
4: Poderia ter se iniciado pelos eletivos. Ah, mas eletivo não é problema do Estado, a urgência é. Não, tudo é problema do Estado. Se a gente pensar na coordenação, na pactuação, que é capitaneada pelo Estado, que é muito mediada pelo Estado e que garante muitas vezes o acesso por conta das suas competências. A implantação do sistema de urgência e emergência necessitava de escala de implantação, porque em Belo Horizonte aconteceu uma simulação, segundo foi dito. Não houve uma etapa de implantação com o treinamento, com essas verificações necessárias.
1: O governo de Minas sustenta que a regulação de leitos melhorou. Segundo a secretária adjunta de saúde, Poliana Cardoso, o tempo de espera dos pacientes caiu 26%. O sistema processa cerca de 4 mil pedidos de internação por dia. Já acumulou mais de 143 mil solicitações. E, segundo ela, nunca ficou indisponível desde a implantação.
5: No dia 1, no minuto 1, o sistema estava funcionando. Então, a gente já tinha como plano de ação, o sistema não funcionou, vamos voltar para o SUS Fácil. A gente não precisou, né? Então, assim, isso foi realmente um ponto que tem sido colocado, mas eu preciso esclarecer, né? O sistema, desde o minuto 1, ele estava funcionando. E nunca esteve indisponível. A gente tem uma ferramenta de monitoramento de disponibilidade do sistema, que demonstra, é público, o sistema não ficou indisponível em nenhum momento.
1: Os dados apresentados pelo governo foram contestados pelos parlamentares. O deputado Lucas Lasmar da Rede criticou, por exemplo, a centralização da operação de regulação de leitos na capital.
6: A descentralização é para que a saúde seja mais perto, para que o médico regulador consiga falar assim, ô, fulano de tal, nós formamos juntos aqui, por que você não está aceitando esse paciente? Por que o leito está bloqueado? Tem médico regulador que não sabe nem aonde é Unaí, Buritis, Diamantina, Chapada Gaúcha, não sabe nada. Como que ele vai ligar lá, saber qual que é a especialidade do médico que ele está falando? Isso foi um prejuízo à parte assistencial do Estado e o seu histórico.
1: Já o deputado Dr. Jean Freire relatou casos de pacientes do interior que aguardaram entre 15 e 28 dias por um leito hospitalar. O parlamentar defendeu que a transição fosse feita de forma gradual e regionalizada.
7: Nós precisávamos fazer logo a toque de caixa, precisava...
8: Eu repito, eu não sou contra, mas que seja feito de maneira gradativa, em uma região do estado, talvez, que aí talvez ele podia, inclusive, somar os dois, o SUSFAST com ele, o que que um teve de bom, o que que outro não teve de bom. Essa audiência foi provocada porque as pessoas começaram a muito mais dizer que estava pior, o sistema estava pior.
1: A cobertura completa da reunião está disponível no portal almg.gov.br da Assembleia Legislativa em Belo Horizonte, Flávio Júnior.

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1: Dez horas e dois minutos.

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2: 10:17.

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1: 10 horas e 34 minutos.

0: Vereadores e servidores de câmaras municipais já podem se inscrever para o curso Introdução à Gestão de Documentos Arquivísticos. O objetivo é apresentar conhecimentos teóricos, práticos e legais da gestão de documentos no âmbito das câmaras municipais e sensibilizar os servidores públicos do Poder Legislativo Municipal sobre a importância da implantação de programas de gestão de documentos. São 75 vagas divididas em três turmas, dias 11 e 12 de agosto, terça e quarta-feira, de 1 às 5 da tarde, e dia 13, quinta-feira, de 8 da manhã ao meio-dia. O curso será na Escola do Legislativo, na Avenida Olegário Maciel, 2161, bairro Santo Agostinho, em Belo Horizonte. As inscrições devem ser realizadas até o dia 10 de agosto, pelo e-mail escola.eventos@almg.gov.br, informando o nome completo, CPF, e-mail e órgão de origem.
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3: 10 horas e 48 minutos. 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
1: Os profissionais da limpeza urbana têm mais garantias de proteção à saúde e segurança em Minas Gerais. A determinação é de lei aprovada pela Assembleia Legislativa e sancionada pelo Executivo.
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1: A Lei 25.876, de 2026, atualiza a Política Estadual de Resíduos Sólidos em Minas. A norma tem origem em projeto do deputado Celinho Sintrocel, do PCdoB. A legislação reforça a necessidade de garantir segurança e condições adequadas de trabalho aos profissionais que atuam na limpeza pública e no manejo de resíduos sólidos. O deputado Celinho Sintrocel explica os objetivos da lei.
2: A gente busca garantir EPIs, equipamentos de proteção individuais, garantir local para que eles possam ter ambiente para alimentar, fazer as suas necessidades. Esses profissionais hoje, eles não têm aposentadoria especial, eles correm risco de adoecer, dado a exposição que eles ficam durante a jornada, e com os EPIs, com a jornada, com equipamentos, vai certamente proteger a vida de todos esses profissionais, principalmente os garis.
1: A lei também reconhece a limpeza urbana e o manejo de resíduos como atividades essenciais para a saúde pública, a proteção do meio ambiente e a qualidade de vida da população. Outra mudança prevê que a coleta, o transporte, o tratamento e a destinação final dos resíduos domiciliares sejam realizados de forma a garantir a segurança dos trabalhadores, a preservação ambiental e a proteção à saúde pública. O texto da Lei 25.876, de 2026, e de outras normas em vigor no Estado podem ser consultados no portal da Assembleia. O endereço é almg.gov.br. Da Assembleia Legislativa em Belo Horizonte, Flávio Júnior.
0: 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Onze horas e 4 minutos.

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1: O trabalho, a previdência e a assistência social são temas abordados em uma das comissões permanentes da Assembleia de Minas. Entre as funções desse órgão estão a discussão de projetos de lei, problemas e políticas públicas que envolvam a promoção do trabalho e a ação social e previdenciária. Os parlamentares também apreciam projetos de lei e assuntos que tratam da proteção à família, à criança, ao adolescente e ao idoso. A Comissão do Trabalho é formada por 5 parlamentares efetivos e 5 suplentes. O presidente é o deputado Betão, do PT, e o vice, o deputado Celinho Sintrocel, do PCdoB. Você pode acompanhar as ações da Comissão do Trabalho, da Previdência e da Assistência Social no portal almg.gov.br.
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0: 11 horas e 17 minutos.

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1: 11:31.

0: 11 horas e 43 minutos.
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2: Hoje é o Dia Estadual do Motociclista. A data entrou para o calendário oficial do Estado no ano de 2006. O motociclismo é uma atividade esportiva, econômica e socialmente importante que surgiu no século XIX. A intenção do legislador foi criar uma data para lembrar aqueles que levam o sentimento de alegria e liberdade às comunidades por onde passam. Como grupo organizado, motociclistas promovem encontros em várias cidades do estado, mobilizam multidões de apreciadores nas festividades e mobilizam a economia de cada município por onde passam. A Lei 16.182, de 20 de junho de 2006, que institui o Dia Estadual do Motociclista, é de autoria do então deputado Jairo Lessa, quando atuou durante a 15ª legislatura, entre os anos de 2003 e 2007.
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3: 11 horas e 49 minutos.

0: 11 horas e 53 minutos.
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2: Dificuldades no cadastro escolar e restrição no transporte de estudantes são denunciadas por familiares de alunos da Rede Municipal de Ensino de BH. O assunto mobiliza a Comissão de Educação, Ciência e Tecnologia da Assembleia de Minas. A audiência reuniu familiares desses estudantes, além de conselheiros tutelares e representantes sindicais. A principal queixa dos participantes é contra uma norma da Secretaria Municipal de Educação da capital, com novas regras sobre o cadastro dos alunos e o transporte escolar. Um dos problemas é que essa portaria restringe o acesso dos estudantes ao transporte para as escolas. Isso porque apenas alunos matriculados em unidades de ensino a mais de 1 km e 200 metros da residência teriam garantido esse direito. A medida teria afetado milhares de famílias, segundo atesta um abaixo-assinado com mais de 2.500 assinaturas, que questiona nas novas regras da Secretaria Municipal de Educação. O remanejamento dos estudantes com base apenas na quilometragem foi questionado. Isso porque não levaria em conta fatores como a topografia das áreas, a existência de travessia de rodovias no trajeto dos estudantes e mesmo a passagem das crianças e jovens por locais ermos e perigosos, como ressalta Jandira Silva, do Conselho Municipal de Educação.
3: Eu estou com um vídeo aqui de um lugar que as crianças precisam passar. É um lugar que não tem luz, ermo, matagal puro, para poder chegar lá. E isso, inclusive, coloca em risco, em xeque, a integridade da criança, podendo ser violentada sexualmente, assassinada. O pai vai ter que sair do serviço para estar levando a criança para resguardar a segurança? Pois é, então isso também precisa ser levado em consideração. Os locais que estão passando, crianças que precisam atravessar a BR porque são locais que não têm passarela. Então isso está acontecendo porque olhou o distanciamento, mas não olhou o percurso, o que é que pode acontecer.
2: Já a diretora do Sindicato dos Trabalhadores em Educação da Rede Municipal de Ensino, Bárbara Rocha, aponta outras falhas no processo de cadastramento escolar.
4: Nos parece que na cabeça dessas pessoas responsáveis por essa política, a escolha das famílias pela escola onde elas vão matricular seus filhos se faz de forma aleatória. Porque a prefeitura ela está dizendo que essas famílias não conhecem seus territórios. Que seria necessário a própria prefeitura dizer para elas qual a escola mais próxima da sua residência, para aí sim elas tomarem conhecimento e matricularem suas crianças. Com o uso de um Google Maps fajuto, cheio de falhas grotescas de distância e uma planilha ainda mais mal feita, que chega a considerar distâncias diferentes para irmãos que moram numa mesma casa.
2: Outro problema criticado na reunião foi a mudança de horário de entrada dos estudantes, o que prejudica a logística das famílias, como denuncia Daniel Lá, pai de um estudante autista.
5: Este ano, né, recentemente, a escola mandou um questionário para a gente sobre qual horário melhor iria atender a escola. Quando a gente matriculou o nosso filho, no horário era específico no termo que a gente assinou. Horário de entrada, 7 horas. Mandar o seu filho calçado. Ok, a gente concordou com isso. E a SMED, ela mudou o horário de um dia para a noite sem sequer ouvir as famílias. Elas simplesmente mandaram um questionário. Não falou sobre que iria mudar, é só um questionário. As famílias que votaram 7,5, eu acho que elas não sabem nem o que elas votaram.
2: A deputada Ana Paula Siqueira da Rede, que acolheu as denúncias das famílias, também questiona as mudanças e pede a revisão dessa portaria.
6: Se nós estamos aqui diante de um abaixo-assinado, que foi apresentado com 2.537 assinaturas, inúmeras manifestações pelos meios de comunicações diversos, WhatsApp, conversa na rua, telefonema, Instagram, etc. e tal. Se nessa audiência aqui nós temos a quantidade de pessoas relatando isso, gente, está mais do que claro que nós precisamos de uma atitude. Está mais do que claro que nós precisamos estabelecer uma mesa de diálogo para lidar com a operacionalidade e com a realidade.
2: A Prefeitura de BH e a Secretaria Municipal de Educação foram convidadas, mas não mandaram representantes para a reunião. O conteúdo completo dessa audiência está no portal almg.gov.br. Da Assembleia Legislativa em Belo Horizonte, Luiz Felipe Balona.

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Meio-dia e dois. 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
1: Quem busca informações sobre eleições em Minas Gerais agora encontra os dados de forma mais rápida e intuitiva. O site Eleições, elaborado pela Assembleia Legislativa, passou por uma reformulação que facilita a navegação e melhora

0: A experiência dos usuários. A principal novidade está na organização das consultas. Antes, o acesso era feito principalmente pelo ano da eleição. Agora, o cidadão pode começar a busca pelo cargo eletivo de interesse, como deputado estadual, deputado federal, senador, governador ou prefeito. O site reúne os resultados das eleições federais e estaduais de 2014, 2018 e 2022, além das eleições municipais de 2016, 2020 e 2024. Após o pleito deste ano, os dados de 2026 também serão incorporados à plataforma. Outra mudança é a integração dos conteúdos jornalísticos produzidos pela Assembleia. Reportagens, análises e perfis de eleitos passaram a ficar disponíveis junto com as informações eleitorais. Continuam disponíveis serviços como resultados por município e região, distribuição de vagas por partido e relação dos candidatos eleitos, com diferentes opções de consulta. A nova estrutura foi testada por usuários antes do lançamento. Segundo a equipe responsável, os participantes utilizaram naturalmente um menu organizado por cargo, confirmando que o novo formato tornou a navegação mais simples. Criado em 1994, o site Eleições da Assembleia se consolidou como referência em informações eleitorais em Minas. Um dos diferenciais é a possibilidade de consultar os resultados por diferentes divisões regionais do estado, facilitando análises e comparações. Com a reformulação, a Assembleia busca ampliar o acesso da população aos dados eleitorais e tornar a consulta às informações cada vez mais simples e transparente. Acessar o site Eleições da Assembleia é rápido. Basta digitar eleições.almg.gov.br. Da Assembleia Legislativa em Belo Horizonte, Flávio Júnior.
1: Meio-dia e 21.

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3: O turismo e a gastronomia estão no foco da comissão extraordinária que retomou os trabalhos nesta 20ª legislatura. A volta do colegiado considerou a importância da comissão extraordinária de turismo e gastronomia, levou em conta a importância do turismo para o setor econômico e sua contribuição para a criação de novos negócios e para o aumento da produção de bens e serviços, o papel relevante da atividade turística no desenvolvimento das localidades, na melhoria da infraestrutura e na geração de emprego e renda, o potencial turístico do estado e a vocação para o turismo ecológico. Outras justificativas apontadas são a constatação de que a gastronomia é uma das principais formas de expressão da identidade e da cultura mineira e a grande diversidade de festivais de gastronomia que possibilitam a interação entre consumidores e produtores, colocando o estado em posição de destaque no cenário gastronômico nacional. O presidente da comissão é o deputado Mauro Tramonte, do Republicanos, e o vice, o deputado Bosco, do Cidadania. O prazo para funcionamento desses colegiados é de um ano prorrogável pelo mesmo período. No fim dos trabalhos, esse colegiado temporário deve apresentar um relatório com propostas de ações para a mesa da Assembleia. Você pode acompanhar a Comissão Extraordinária de Turismo e Gastronomia no portal almg.gov.br.
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4: Meio-dia e 50.

0: 12:54.
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3: O piso salarial dos farmacêuticos e o pagamento de incentivos aos profissionais da assistência farmacêutica mobilizam a Comissão do Trabalho, da Previdência e da Assistência Social da Assembleia. Representantes da categoria denunciam diferenças salariais entre profissionais que exercem a mesma função e defendem a criação de um piso nacional para valorizar a profissão. Minas Gerais tem cerca de 32 mil farmacêuticos registrados. Hoje, quem trabalha em farmácias, drogarias e distribuidoras recebe cerca de R$ 6.500 para uma jornada de 44 horas semanais. Já os profissionais que atuam em hospitais, laboratórios, clínicas e no serviço público recebem salários entre R$ 2.500 e R$ 3.000. A presidente do Conselho Regional de Farmácia de Minas, Fabiana Cristina, afirma que essa diferença salarial compromete a valorização dos farmacêuticos.
4: Existem vários profissionais, tanto na indústria farmacêutica, em laboratórios de análises clínicas, também na área hospitalar principalmente, que hoje a média salarial chega a menos de R$ 3.000.
3: Outra reclamação da categoria é o incentivo financeiro do programa Farmácia de Minas. Segundo os participantes da audiência, uma resolução da Secretaria de Estado de Saúde deixa a cargo das prefeituras a destinação dos recursos, o que faz com que o benefício não seja pago em todos os municípios. Jonas Rodrigues preside a associação que reúne farmacêuticos do programa. Ele defende mudanças para garantir o pagamento do incentivo a todos os profissionais.
5: A intenção nossa é solicitar que seja alterado isso e ser obrigatoriamente pago como gratificação, porque hoje, na resolução, ela diz que pode ser utilizado como remuneração. E a remuneração engloba diversas outras coisas que não seja somente a gratificação.
3: Representando a Secretaria de Estado de Saúde, a diretora estadual de Políticas de Assistência Farmacêutica, Carolina Dibai, apresentou o posicionamento do governo sobre o programa.
6: O recurso ele tem sido destinado aos municípios para valorização dos recursos humanos na assistência farmacêutica e cabe aos órgãos de controle, né, averiguar como que tem sido utilizado esse recurso nos municípios.
3: O Conselho Federal de Farmácia também defende a aprovação do projeto que cria um piso salarial nacional para a categoria. O assessor da instituição, Lucas de Sá, destaca a importância da proposta que tramita no Congresso Nacional para uniformizar a remuneração dos farmacêuticos no país.
7: O que nós temos feito agora na Comissão de Finanças e Tributação é mostrar a fonte para suprir esse impacto financeiro. Então, o relatório do deputado federal Hildo Rocha, relator do projeto na Comissão de Finanças e Tributação, traz a fonte orçamentária para o pagamento desse pequeno custo financeiro que o estudo apontou que há no projeto de lei.
3: Na Assembleia Legislativa, também tramita uma proposta de autoria da deputada Ana Paula Siqueira, que institui um piso salarial estadual para os farmacêuticos. O texto foi anexado ao projeto de iniciativa popular, que estabelece pisos para diversas categorias profissionais em Minas. A cobertura completa está em almg.gov.br. Da Assembleia Legislativa em Belo Horizonte, Flávio Júnior.
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1: Passada a euforia com a Copa do Mundo de 2026, nas periferias de Minas Gerais, a batalha pelo direito ao esporte continua longe dos refletores e dos grandes patrocínios. O assunto foi discutido pelo programa Pensando em Minas, da Escola do Legislativo. Especialistas refletiram sobre caminhos para transformar o que é dever do Estado em realidade para milhares de jovens. Para o professor da UFMG e pesquisador de políticas públicas, Luciano Pereira da Silva, antes de tudo é preciso entender o esporte como direito constitucional e não algo supérfluo.
2: Esporte e lazer são direitos sociais estabelecidos na Constituição. Isso significa que eles são elementos para a cidadania, que para a pessoa ela está inserida na sociedade, ou seja, ela ter o mínimo necessário para ela fazer parte do grupo social, ela tem que ter acesso a isso. Então isso significa que esporte e lazer, ele é igualado a outros direitos historicamente mais valorizados, como moradia, educação, segurança. Então, isso significa, né, a partir da nossa Constituição, de que esporte e lazer, eles não são supérfluos, eles são fundamentais e, por isso, é dever do Estado garantir que a população, de uma maneira geral, tenha acesso a esses direitos.
1: No entanto, a realidade nas comunidades é marcada pela falta de infraestrutura e de dinheiro para a prática esportiva oferecida em geral por projetos sociais. É o que revela Laudilene Fernanda Benevides, coordenadora do projeto Itamar, no aglomerado da Serra, em Belo Horizonte. A iniciativa, que leva o nome de um mestre de taekwondo, oferece, além de formação nessa modalidade esportiva, educação ambiental, suporte psicopedagógico para crianças neurodivergentes e cursos profissionalizantes para mulheres da comunidade. Muitos jovens chegam a vislumbrar um futuro promissor no taekwondo, mas, segundo Fernanda, o custo para manter esse sonho é alto e eles desistem.
3: Porque quando o jovem ele começa ali a fase de trabalhar, continuar estudando e ir para o mercado de trabalho, ele precisa escolher. Em 2018, por exemplo, a gente tinha uma turma de 25 atletas, todos jovens, entrando ali já para o mercado de trabalho. Participamos do último campeonato mineiro antes da pandemia, fomos campeão geral com essa turma, mas depois da pandemia nenhum deles conseguiram voltar. E aí ele não dá conta de trabalhar, treinar e terminar os estudos. E quando chega também ali na faixa vermelha, dificilmente ele vai para a faixa preta, porque o exame de faixa preta ele é muito caro, ele é mais de R$3.000. É muito dinheiro.
1: Ela afirma que iniciativas como Bolsa Atleta, que pagam um auxílio governamental, são bem-vindas, mas estão longe de resolver o problema.
3: E as regras, por si só, já excluem 95% dos atletas. Porque para você pleitear uma bolsa esporte, uma bolsa atleta, né, você tem que ter ficado entre os primeiros e em campeonatos de alto nível, realizado pelo governo. Os nossos atletas já não chegam a esses campeonatos. Como que eles vão pleitear essas bolsas se eles já não tem oportunidade nenhuma de chegar? Ano passado, a gente levou 3 atletas na Copa América em São Paulo, 17 países participantes, foram 3 atletas, foram 3 medalhas de ouro, mas eu tive que investir R$7.000. Eu tive que vender óleo usado, eu tive que vender latinha, eu tive que fazer campanha e ainda tivemos que investir no nosso bolso.
1: Para o professor Luciano Pereira, além de investimento público, é preciso construir junto com a comunidade políticas de ocupação do espaço que garantam o direito ao esporte, não apenas aos jovens.
2: Porque, às vezes, as pessoas pensam que é só construir um equipamento. Não é, precisa uma política de ocupação. Porque senão você constrói aquele equipamento e ele vai ser dado uso, muitas vezes, até não adequados. Em boa parte dos lugares, a gente percebe que impera a lei do mais forte. Isso. Você chega numa praça, no horário nobre, que é finalzinho da tarde, quem que vai estar ali? Jovens, homens, entre 15 e 25 anos. Raramente você vê mulheres, grupo de idosos. Quando você vê isso acontecendo, provavelmente a comunidade está envolvida na administração daquele espaço. Então, além de construir o espaço, de criar o espaço, é preciso que, em parceria com a comunidade, o poder público crie políticas de ocupação do espaço para que eles sejam democráticos.
1: O debate completo, promovido pelo programa Pensando em Minas, da Escola do Legislativo, pode ser assistido no canal da escola, na Assembleia Legislativa de Minas, no YouTube. Da Assembleia Legislativa em Belo Horizonte, Graziele Mendes.
0: 1:07. 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

0: O plano odontológico da Assembleia está com credenciamento aberto para pessoas jurídicas da região metropolitana de Belo Horizonte e do interior do estado, interessadas na prestação de serviço de assistência odontológica para atendimentos aos usuários da casa. Os dois editais estão publicados no Portal de Compras e no Portal Nacional de Contratações Públicas, com as informações necessárias para o credenciamento. Os editais para clínicas da região metropolitana de Belo Horizonte e do interior do estado permitem que até o ano de 2034, as clínicas interessadas possam apresentar e entregar a documentação para credenciamento. Os estabelecimentos podem enviar os arquivos necessários por meio do Sistema Eletrônico de Informações, o SEI. O credenciamento é um procedimento em que a administração seleciona todos os interessados que preencham os requisitos previamente determinados e aceitem as condições definidas no edital.
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2: O trabalho da Comissão de Transporte, Comunicação e Obras Públicas abrange três áreas importantes: analisar o projeto de lei ou questão que envolva o planejamento, gerenciamento, construção, manutenção ou concessão de transporte rodoviário, ferroviário, hidroviário e aeroviário, a concessão de transporte intermunicipal e ainda educação para a segurança no trânsito. Outro foco é a regulação de comunicação social e a liberdade de imprensa, além da política de informática e automação. A comissão, formada por 5 deputados efetivos e 5 suplentes, é comandada pelo presidente, deputado Tiago Cota, do PDT, e pelo vice-deputado Rafael Martins, do PSD. Você pode acompanhar todas as ações da comissão e saber o dia e o horário das reuniões semanais no portal almg.gov.br.
1: 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Agora 1h22.

0: 1:30.
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2: Parlamentar cobra regularização da entrega de livros em Braille para estudantes com deficiência da rede estadual de ensino. O tema mobiliza a Comissão de Defesa dos Direitos da Pessoa com Deficiência da Assembleia. A reunião foi motivada por informações que chegaram à comissão sobre problemas na entrega e disponibilização de livros e materiais adaptados aos alunos cegos ou com baixa visão da rede estadual de ensino. Um desses relatos ocorreu numa audiência em Brasília, na qual a representante do Ministério da Educação admitiu atrasos na entrega desses materiais. O trecho dessa reunião foi exibido na audiência da Assembleia. A ativista social e fundadora do Instituto Holofotes, Janaína Barcelos, que presta apoio a crianças cegas e com baixa visão, lamenta o que considera um descaso com esses estudantes.
3: O cego precisa de uma pessoa que saiba o Braille para ensinar e que tenha o Braille, porque senão não tem a menor condição da pessoa estudar. É isso que acontece. A pessoa com deficiência visual e baixa visão é simplesmente invisível ao Estado, ao governo federal, e é por isso que a gente está brigando tanto por isso.
2: Segundo a Secretaria de Educação, a rede estadual de ensino abriga cerca de 3 mil alunos com baixa visão e 250 cegos. Segundo a coordenadora de Educação Especial Inclusiva da pasta, Márcia Lima, o Estado disponibiliza materiais adaptados para esses estudantes.
4: No ano de 2026, eu busquei esse dado aqui no nosso Drive, foram produzidos livros completos pelos nossos 6 CAPs, 18 livros completos em Braille e 528 livros no formato ampliado.
2: Para o deputado Charles Santos, do Partido Republicanos, que acolheu a denúncia, é preciso regularizar atrasos pontuais, mas também avaliar de forma integral a efetividade das políticas de inclusão educacional desses estudantes.
5: A educação inclusiva não pode existir apenas no texto da lei. Ela precisa estar presente na realidade de cada estudante desde o primeiro dia letivo. Para uma criança ou um jovem com deficiência visual, o acesso ao livro didático em Braille e aos demais instrumentos pedagógicos não representa um benefício ou uma concessão do Estado. Trata-se de um direito fundamental assegurado pela Constituição Federal, pela Lei Brasileira de Inclusão da Pessoa com Deficiência e pelos tratados internacionais de direitos humanos ratificados pelo Brasil.
2: Ainda segundo o parlamentar, o Fundo Nacional de Desenvolvimento da Educação foi convidado para o debate, mas não enviou representante. O conteúdo completo dessa audiência está no almg.gov.br. Da Assembleia Legislativa em Belo Horizonte, Luiz Felipe Balona.

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0: Na Assembleia de Minas, o acesso à informação é a chave da inclusão. Hoje é segunda-feira, 27 de julho. Um dos focos do trabalho do Legislativo Mineiro é a inclusão das pessoas com deficiência. Com várias ações, o Parlamento busca ampliar o acesso das PCDs aos direitos, benefícios e serviços em todo o Estado. Um exemplo é a corrida e caminhada da Assembleia, realizada em 2026 pelo terceiro ano. A prova que traz a inclusão para o esporte reuniu cerca de 800 participantes, entre eles 168 pessoas com deficiência. Com o slogan Cidadania em Movimento, a iniciativa também teve caráter solidário, destinando recursos arrecadados a várias entidades. O evento tem como parceiras instituições com o trabalho voltado para as pessoas com deficiência, como a APAI, Pernas de Aluguel e Correr para Ver. O coordenador da equipe Pernas de Aluguel, Magnus Gonçalves, fala sobre a importância da prova.
1: A corrida da Assembleia hoje ela é importante porque ela trabalha com a causa da inclusão. E aí eles viram, né, a importância de envolver a corrida. É uma corrida muito alegre, feliz, que a gente pode encontrar com entidades parceiras.
0: Cleonice Soares, de 55 anos, corre há 7. Ela nasceu com glaucoma e ficou totalmente cega aos 26 anos. Para ela, o esporte chegou para trazer fôlego para a saúde mental.
2: A sensação é de alegria, de pertencimento, de continuar com uma vida saudável, sabe? De vida mesmo. Vida, vida, vida, como eu sempre falo.
0: Glenderson Pereira é o guia de Cleonice nas corridas de rua. Ele acredita que esse tipo de evento é uma lição de vida para todos.
3: A inclusão é fundamental para as pessoas terem noção do que é aprender com aquele que tem dificuldade, seja ele de audição, seja o autista, seja o Down ou mesmo o deficiente visual, cadeirante, porque muita gente murmura por pouco e a gente aprende com ele.
0: O presidente da Assembleia, deputado Tadeu Leite, do MDB, participou da prova e comemorou mais uma edição do evento.
4: A Assembleia vem tentando fazer a sua parte através do trabalho das deputadas e deputados. E essa corrida é mais uma demonstração, que repito, que não só a Assembleia, mas todos nós podemos fazer a nossa parte para incluir cada dia, cada vez mais, toda a sociedade.
0: E para o Legislativo, o acesso à informação é a chave da inclusão. Por isso foi lançada, depois da corrida, a versão em braille do guia prático que explica direitos, benefícios e serviços para essa parcela da população. Dados do IBGE mostram que existem mais de 6 milhões e meio de pessoas com algum tipo de deficiência visual no Brasil. E são elas o público principal da nova edição do guia, que traz também letras aumentadas na versão impressa para atender quem tem baixa visão. Você pode acessar o guia prático no portal almg.gov.br. Da Assembleia Legislativa em Belo Horizonte, Ana Paula Ciribelli.
5: Agora faltam 12 minutos para as 14h.

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1: Duas e dois.

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3: Entre as comissões permanentes da Assembleia de Minas, a Comissão de Saúde aborda todas as questões que envolvem essa área. Entre as funções dessa comissão está a realização de debates, audiências ou reuniões sobre questões ligadas à saúde. Outra atribuição é analisar projetos de lei relacionados à assistência médica, hospitalar e sanitária, à prevenção das deficiências física e mental e ao saneamento básico. Formada por 5 parlamentares efetivos e 5 suplentes, a Comissão de Saúde é comandada pelo presidente, deputado Arlen Santiago, do Avante, e pelo vice-deputado doutor Wilson Batista, do PSD. Acompanhe as ações da Comissão de Saúde no portal almg.gov.br.
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0: 2:24.
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2: O bloqueio de recursos do Fundo Estadual de Cultura e os problemas na execução da Lei Aldir Blanc dominaram a prestação de contas da Secretaria de Estado de Cultura e Turismo ao Legislativo Mineiro. Durante o Assembleia Fiscaliza, parlamentares questionaram a falta de investimentos estaduais no setor e cobraram mais transparência na gestão dos recursos destinados à cultura. Ao apresentar o balanço das ações da pasta, o secretário de Estado de Cultura e Turismo, Leônidas Oliveira, destacou que foram destinados mais de 830 milhões de reais para programas de cultura e turismo no último ano. Segundo ele, o Estado repassou 227 milhões de reais a 839 municípios por meio do ICMS Patrimônio Cultural e outros 108 milhões pelo ICMS Turismo. O secretário também ressaltou o crescimento do turismo religioso em Minas Gerais.
3: Eu fiquei muito espantado com os 30% do turismo da fé ser em Minas Gerais, e calculando isso monetariamente, dá mais de 7 bilhões de reais que os turistas trazem. E aí a gente coloca Minas Santa, que 700 municípios, e em especial as nossas cidades históricas, mas todos os municípios participam, e nos transformamos nesse momento no maior destino de fé do país e a maior Semana Santa.
2: Diante dos números apresentados, o deputado Leleco Pimentel, do PT, criticou a ausência de investimentos estaduais próprios na cultura e no turismo. Segundo ele, a maioria dos recursos investidos nas duas áreas são federais. Leleco Pimentel ressaltou o peso dos dois setores na economia mineira.
4: Eu fiz questão de trazer os dados do PIB para demonstrar que é uma grande sacanagem não terem orçamento na cultura. PIB, segundo os dados aqui da Cefaz, da cultura em Minas Gerais, 2%. Turismo, 7%. Mas a agricultura familiar, 5,5%. O agronegócio fica menor. Eles não somam nem 15% do PIB. Então, cultura, turismo e agricultura familiar no estado de Minas Gerais são, juntas, as atividades econômicas que mais arrecadam para o Estado, o que não justifica não ter a vinculação de receitas para a cultura e o turismo.
2: Já a deputada Lohana, do PV, concentrou as críticas na gestão dos recursos culturais. Ela questionou o bloqueio de 80% do Fundo Estadual de Cultura e cobrou explicações para as falhas na execução da Política Nacional Aldir Blanc. A parlamentar também defendeu mais transparência nos processos de seleção e aprovação dos projetos culturais em Minas.
5: Eu não tenho palavras para te dizer o que vira meu telefone quando a secretaria publica um resultado em maio, volta atrás no resultado, publica outro resultado, não explica o que aconteceu, mas aí tem uma insegurança jurídica imensa, porque as pessoas que tinham seu resultado publicado estavam contando com aquilo, e aí depois não estão mais. A lista nova tem alterações substanciais, fica um negócio dito pelo não dito. Enfim, nós temos problemas de plataforma, nós temos problemas de parecer, nós temos problemas de efetivo da secretaria, mas secretário, a omissão deliberada no poder público é uma decisão política. Se não da secretaria, uma omissão deliberada do poder executivo, do secretário de governo, do governador, em fazer com que a política nacional Aldir Blanc não funcione em Minas Gerais.
2: Em resposta aos questionamentos, Leônidas Oliveira informou que o Fundo Estadual de Cultura permanece com recursos bloqueados e que as tentativas de liberação realizadas internamente ainda não tiveram êxito. Sobre a Lei Aldir Blanc, a área técnica atribuiu os problemas a erros na plataforma e na atualização de dados populacionais utilizados nos editais. A prestação de contas do governo faz parte do Assembleia Fiscaliza. Nessa iniciativa, secretários e dirigentes de órgãos do Executivo apresentam resultados e respondem a perguntas dos parlamentares. A cobertura completa de todas as reuniões desta prestação de contas está em almg.gov.br. Da Assembleia Legislativa em Belo Horizonte, Flávio Júnior.

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Rádio Assembleia. 2 horas e 33 minutos.

Faltam 19 minutos para as 3 horas. 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
1: Na Assembleia de Minas, as pessoas com deficiência têm vez e voz. Uma comissão trabalha especialmente para atender às demandas sugeridas pela sociedade. A Comissão de Defesa dos Direitos da Pessoa com Deficiência debate políticas de integração social desse público, em especial as políticas de acessibilidade, e ainda fiscaliza e acompanha os programas governamentais, além de divulgar os direitos desses cidadãos. A comissão é formada por 5 deputados efetivos e 5 parlamentares ocupam a função de suplência. A presidenta é a deputada Maria Clara Marra, do PSDB, e o vice, o deputado professor Wendel Mesquita, do Solidariedade. Você pode acompanhar todas as ações da comissão e saber o dia e o horário das reuniões semanais no portal almg.gov.br.
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2: O torneio solidário Sicoobi Cofal, que acontece pelo segundo ano consecutivo, está com inscrições abertas. A iniciativa faz parte das ações do Dia de Cooperar, Movimento Nacional do Cooperativismo, que incentiva o voluntariado e promove iniciativas de transformação social. O torneio terá as modalidades Futebol Society, Futevôlei e Peteca. Cada participante deve doar 5 quilos de alimentos não perecíveis no ato da inscrição, destinados ao Sopão Solidário, um trabalho no combate à fome para pessoas em situação de vulnerabilidade social. Quem não quiser participar do torneio pode contribuir com doações de alimentos não perecíveis nos pontos de coleta, que são a Apleng, a Asleng ou no espaço cooperativo do Sicoobi Cofal, localizado na Assembleia. O evento acontece no dia 29 de agosto, a partir de 1 da tarde, na Arena 19 Bit, Rua Frutal, número 405, bairro Santa Efigênia. As inscrições podem ser feitas até o dia 24 de agosto ou enquanto durarem as vagas. Para participar, os grupos ou duplas interessadas devem preencher o formulário disponível na intranet. Mais informações pelo telefone 31-3516-4823. Repetindo, 31-3516-4823.
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3: Faltando 10 minutos para as 3 horas.

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1: 81% das famílias brasileiras têm algum tipo de dívida, como cartão de crédito, financiamento, empréstimo pessoal, cheque especial ou carnê de loja. É o que mostra o mais recente levantamento da Confederação Nacional do Comércio. O problema está no alvo das principais propostas que estão no documento resultante do Fórum Técnico Direito do Consumidor, realizado pela Assembleia de Minas. O combate ao superendividamento da população e aos golpes virtuais é a maior preocupação entre as 164 sugestões do relatório final do evento, que reuniu especialistas, consumidores e gestores na LMG. O pacote inclui a criação de uma política estadual contra o superendividamento e a proibição de empréstimos por telefone para aposentados e pensionistas. Para enfrentar o crime nas redes, a ideia é criar o portal Alerta Minas, com a identificação e exclusão imediata de sites de phishing, que são iscas para golpes e pioram a situação financeira das pessoas. Outra ideia é a responsabilidade solidária das plataformas por vendas falsas. Isabela Alves Lima, gestora do Procon de São Gonçalo do Pará, que foi integrante do grupo que apresentou propostas sobre comércio eletrônico, defendeu mais etapas para concluir compras e proteger principalmente os idosos.
2: O que acontece muito hoje em dia é propaganda no Instagram. É que o idoso clica naquela propaganda e já vai direto para finalizar a conta e cadastrar o cartão de banco dele, o cartão de crédito. Então, mais etapas seria interessante nesse ponto. Vetar fotografias simples como único meio de identificação. Exigir tecnologias de biometria facial seguras. É porque hoje em dia o pessoal está pegando qualquer foto, né, com documento pessoal da pessoa e colocando, fazendo inclusive montagens. Isso corriqueiramente eu vejo empréstimo que o idoso solicitou com foto que nem é dele.
1: Já sobre apostas esportivas, as bets, as propostas prevêem proibição de publicidade no estado e o alerta obrigatório sobre o risco de perdas. O fortalecimento do sistema de proteção ao consumidor também é defendido por meio de uma Secretaria de Estado de Defesa do Consumidor. Para Cristiane Pedersoli, coordenadora do PROCON do Ministério Público, o fórum ajudou a atualizar o debate sobre o assunto.
3: Tivemos vários temas atuais que precisam ser enfrentados pelo Sistema Estadual de Defesa do Consumidor, como o superendividamento, os golpes digitais, as bets. Então temos um longo caminho pela frente.
1: O documento com todas as propostas do Fórum Direito do Consumidor pode ser encontrado no portal lmg.gov.br. Da Assembleia Legislativa em Belo Horizonte, Graziele Mendes.
0: 3 horas e 5 minutos.

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5: Agora são 3 horas e 21 minutos.

0: Agora são 3 horas e 24 minutos. 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
1: Mesmo com déficit de 25% no efetivo, o Corpo de Bombeiros Militar de Minas Gerais teve atuação reconhecida por deputados e deputadas da Assembleia de Minas. O trabalho da corporação em desastres climáticos e operações de salvamento foi destacado na prestação de contas do Executivo ao Parlamento Mineiro. Mas durante o debate, os parlamentares alertaram que a falta de militares compromete a expansão e o funcionamento de unidades no estado. A comandante-geral do Corpo de Bombeiros, Coronel Jordana Daldegan, apresentou os resultados da corporação nos últimos 12 meses. Ela destacou que o efetivo do Corpo de Bombeiros é de quase 6 mil militares, 2 mil a menos do que o previsto em lei. A comandante lembrou ainda que nas chuvas que atingiram a Zona da Mata em fevereiro, 642 militares atuaram em 22 frentes de trabalho. A operação resgatou 304 pessoas com vida e recuperou os corpos de 69 vítimas.
2: Juiz de Fora, nós conseguimos resgatar todas as vítimas fatais em 5 dias. Esses militares fizeram a diferença na resposta que a gente precisava dar. Então, por mais que tenhamos toda a tecnologia, o nosso maior patrimônio são os militares. Então, hoje o efetivo do Corpo de Bombeiros, ele conta com 5.990 militares para fazer frente à nossa demanda institucional em todo o estado. Então, nós temos uma lei de efetivo com um previsto de 7.999, um limite prudencial que nos barra em 6.112 militares, e aí é o nosso desafio de sempre estar buscando essa recomposição para fazer frente a esses desafios.
1: O deputado doutor Jean Freire, do PT, que é médico, reconheceu a atuação do Corpo de Bombeiros Militar em operações de transplante de órgãos e de outras ações de salvamento. O parlamentar, no entanto, lamentou o baixo investimento do governo na instituição.
3: Eu, que fui porteiro de hospital e médico desse mesmo hospital, sei a importância da condução responsável de um paciente. Eu vi o que vocês fizeram na pandemia. Eu vi o que vocês fizeram no momento que a enchente assolou várias cidades da nossa região e nós precisávamos transportar paciente para hemodiálise até Itaubim. Eu só luto muito para que vocês não vivem de brigas na mão. Eu vejo que na participação popular vocês estão aqui presentes à procura de recursos. Vocês estão no nosso gabinete à procura de recursos. E uma corporação, uma instituição tão respeitada, que tudo que faz é a procura da vida.
1: Já o presidente da Comissão de Segurança Pública, deputado Sargento Rodrigues, do PL, questionou a comandante sobre os repasses do Executivo para o IPSM, o Instituto de Previdência dos Servidores Militares, e sobre a escala de trabalho dos bombeiros militares. Sargento Rodrigues afirmou ainda que diversos pelotões operam com efetivo reduzido e defendeu a contratação de novos profissionais.
4: Eu visitei o bombeiro lá em Frutal, 4 militares. Eu visitei o bombeiro lá em Boa Esperança, 4 militares. Eu visitei o bombeiro lá em Ituiutaba, 4 militares. 4 militares do bombeiro não conseguem fazer aquilo que era necessário, que era 2 guarnições. Poder atender simultaneamente 2 chamados, que é a proposta do bombeiro. Quero solicitar a consultoria que reafirme o pedido de cobrança de efetivo, considerando o déficit de efetivo que tem o bombeiro hoje, pela necessidade que o bombeiro tem de ter uma condição melhor na sua capacidade de resposta à população.
1: Em resposta aos questionamentos dos parlamentares, a coronel Jordana Daldegan informou que os repasses ao Instituto de Previdência dos Servidores Militares foram regularizados e que medidas estão sendo adotadas para aprimorar a gestão das escalas e as condições de trabalho da tropa. A reunião na Comissão de Segurança Pública integra o Assembleia Fiscaliza, ciclo de prestação de contas em que os secretários de Estado e dirigentes de órgãos do Executivo apresentam resultados e respondem a questionamentos dos deputados sobre a execução das políticas públicas em Minas. A cobertura completa das reuniões do Assembleia Fiscaliza está em almg.gov.br. Da Assembleia Legislativa em Belo Horizonte, Flávio Júnior.

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1: Agora, 3 horas e 34 minutos.

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1: Os recursos hídricos, o solo, a fauna e a flora têm espaço de debates garantido na Assembleia Legislativa. É na Comissão de Meio Ambiente e Desenvolvimento Sustentável, que também cuida de questões que envolvem o uso e a conservação das riquezas naturais. A política ambiental, a preservação da biodiversidade e a proteção de ecossistemas são temas debatidos pela comissão, que tem ainda discussões sobre o uso racional dos recursos naturais e a consciência ambiental. A comissão é formada por 5 deputados efetivos e 5 suplentes, que se reúnem toda semana na Assembleia, sob o comando do presidente, deputado Tito Torres, do PSD, e da vice, deputada Ione Pinheiro, do União. Você pode acompanhar as ações da Comissão de Meio Ambiente e Desenvolvimento Sustentável no portal almg.gov.br.
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2: Uma nova ferramenta de transparência para aproximar o cidadão do trabalho parlamentar está disponível no portal da Assembleia Legislativa de Minas Gerais. A página Assembleia em Números reúne dados sobre o processo legislativo de maneira acessível. A plataforma está organizada em 4 sessões principais, todas com painéis interativos que apresentam dados atualizados. A primeira é de leis aprovadas, que permite conferir projetos convertidos em normas com filtros por tema, tipo, origem, região e autoria. A segunda é a participação cidadã, que reúne informações sobre eventos institucionais participativos, como fóruns técnicos, reforçando o diálogo permanente da casa com a sociedade. Na seção fiscalização, o público tem acesso aos dados referentes a pedidos de informação e providências encaminhados pelos deputados a órgãos públicos ou particulares, com a possibilidade de consultar a situação de cada requerimento. Por fim, a seção de atividades legislativas traz dados sobre reuniões e eventos realizados, tanto no plenário quanto nas comissões. A navegação foi pensada para ser feita de forma integrada e intuitiva, de maneira que facilite o acesso a informações sobre o processo legislativo. Essa iniciativa faz parte do projeto estratégico Assembleia Inteligente, com foco em avanços na transformação digital e na melhoria dos fluxos de informação. O desenvolvimento da ferramenta foi liderado pela Secretaria-Geral da Mesa com a proposta de transformar dados técnicos em conhecimento público mais compreensíveis. A equipe buscou organizar o grande volume de informações em um formato simples e amigável, para que qualquer pessoa consiga acompanhar a dinâmica e a evolução do trabalho realizado. O acesso à página Assembleia em Números pode ser feito pelo portal da Assembleia Legislativa de Minas, o almg.gov.br, na seção Transparência. Da Assembleia Legislativa em Belo Horizonte, Graziele Mendes.
0: Faltando 11 minutos para as 4 horas.

0: Faltando agora 3 minutos para as 4 horas.
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2: A dificuldade para acessar dados sobre o cumprimento das metas do Plano Estadual de Educação. Esse é um dos pontos destacados no relatório que a Comissão de Educação da Assembleia entregou ao secretário estadual da pasta. O documento contém uma síntese das 16 audiências feitas pelo colegiado para monitorar a execução das metas do plano. O Plano Estadual de Educação foi instituído por lei com o objetivo de orientar a política educacional de Minas Gerais. Esse documento apresenta 18 metas para melhorar a qualidade do ensino num prazo de execução de 10 anos. O plano atual vale até 2027. Para avaliar os resultados obtidos e o ritmo de execução dessas propostas, a Comissão de Educação monitora essas políticas desde 2019. Só neste ano, de abril a maio, foram realizadas 16 audiências públicas que analisaram de forma detalhada cada uma das metas. Além do parlamento, esse processo também contou com a participação de gestores públicos e representantes de entidades ligadas ao setor, como o Fórum Permanente de Educação de Minas Gerais. A coordenadora da entidade, Ana Lise da Silva, ressalta o impacto da educação de jovens e adultos para o desenvolvimento nacional.
3: Se a gente cumprir o direito constitucional dos sujeitos da EJA, a gente consegue 3 pontos de PIB a mais. Por que eu estou falando isso? Desde 1970, países que conseguiram qualidade na sua escolarização, conseguiram vencer esse desafio, aplicam no mínimo 10% de seus PIBs na educação. A gente está há algum tempo patinando no chega no 5, baixa do 5, vai para o 5.
2: Já a coordenadora-geral do Sindicato Único dos Trabalhadores em Educação, Denise Romano, elogiou o processo coletivo de monitoramento do plano, mas criticou o que considera um desmonte da política educacional em Minas.
4: No monitoramento final das 18 metas, constatamos não apenas a ausência de avanços, mas um quadro de estagnação e retrocessos na garantia do direito à educação. Esse diagnóstico evidencia os limites e as violações do plano em curso e inaugura um momento de transição. A avaliação do PE vigente deve orientar a construção na Conferência Estadual de um novo plano capaz de enfrentar as desigualdades históricas e regionais que atravessam Minas Gerais.
2: Na reunião, a Secretaria Estadual de Educação destacou avanços em ações previstas no plano, como as metas de alfabetização, mas reconheceu os desafios para universalizar essa política. É o que destaca o titular da pasta, Gustavo Braga.
5: Vocês podem ter certeza que esse documento vai ser um direcionador do nosso trabalho. A gente espera, com certeza, que em novembro, quando da próxima audiência, nós consigamos trazer ainda mais avanços e aqueles que não acontecerem, que a gente consiga também ter a serenidade de apresentar as dificuldades, porque devo dizer também que o executivo, ele apresenta grandes desafios e que a gente tem que ter muita serenidade para poder endereçar todos eles, garantindo que ninguém fique para trás, porque a educação não pode deixar ninguém para trás.
2: Já a deputada Beatriz Cerqueira, do PT, que coordenou o processo de monitoramento do Plano Estadual de Educação, critica a dificuldade para acessar informações sobre as metas do documento.
6: A análise feita pela equipe técnica aqui da Comissão de Educação, nós vamos ver várias solicitações de informações. A secretaria nos encaminhou, por último, uma nota técnica, que foi a número 1 de 2026, mas nós vamos ver várias questões sobre a execução do Plano Estadual de Educação não respondidas ou parcialmente respondidas. Então, todas elas estão aqui ou insuficientemente respondidas.
2: O conteúdo completo dessa audiência está no portal almg.gov.br. Da Assembleia Legislativa em Belo Horizonte, Luiz Felipe Balona.

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1: Pessoas com transtorno do espectro autista e outras deficiências com hipersensibilidade sensorial podem ter acesso gratuito a partidas esportivas em Minas Gerais. A medida está prevista em lei aprovada pela Assembleia Legislativa e que está em vigor no estado.
0: Em Minas Gerais, é lei.
1: A Lei 25.825 de 2026 autoriza a oferta de ingressos gratuitos para pessoas com TEA e outras deficiências em determinadas situações. A norma é resultado de proposta do deputado Charles Santos, do Republicanos. O benefício vale para partidas em que a equipe mandante tenha sido punida com a perda de mando de campo e a realização de jogo com portões fechados. Nessas situações, as entidades esportivas poderão disponibilizar os ingressos gratuitamente. É o que explica o deputado Charles Santos.
2: Eventos em que houver penalidade em relação a torcidas e que pudermos trazer pais responsáveis e as pessoas portadoras de TEA, especialmente aqueles que são hipersensíveis para esse tipo de evento. E a ideia é justamente dar esta oportunidade para que essas pessoas possam participar desses eventos esportivos.
1: A lei também garante o acesso aos pais, cuidadores ou responsáveis pelas pessoas beneficiadas. O objetivo é ampliar a inclusão e o acesso ao esporte para pessoas com necessidades específicas, mesmo em situações de restrição de público. O texto da Lei 25.825 de 2026 e de outras normas em vigor no estado podem ser consultados no portal da Assembleia de Minas. O endereço é almg.gov.br. Da Assembleia Legislativa em Belo Horizonte, Flávio Júnior.
0: 4 horas e 7 minutos.

0: comunidades tradicionais e residentes de assentamentos rurais. Presos provisórios e adolescentes em unidades de internação também podem fazer a solicitação. Ainda podem pedir mudança do local de votação magistrados, promotores e servidores em serviço no dia da eleição. Saiba mais pelo site tre-mg.jus.br.
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2: A Praça Carlos Chagas, mais conhecida como Praça da Assembleia, está com novas melhorias promovidas pela Assembleia em parceria com a Prefeitura de Belo Horizonte. O espaço conta com novos pontos de Wi-Fi e de vídeo monitoramento. São 5 novos pontos de acesso à internet e mais 6 pontos de vídeo monitoramento, cada um contendo 3 câmeras, cobrindo uma área de 360 graus. Segundo a maior praça de Belo Horizonte, a Praça da Assembleia é frequentada por famílias, trabalhadores, estudantes, esportistas e turistas. Em 2014, a Assembleia começou a fazer intervenções voltadas à revitalização urbana, à acessibilidade e ao lazer, o que tornou o espaço mais inclusivo, com aparelhos de ginástica e mesa de xadrez adaptados para pessoas com deficiência, além da modernização da iluminação com lâmpadas de LED. A praça foi entregue à população em outubro de 2015. Desde então, por meio de convênio com a Prefeitura de Belo Horizonte, a Assembleia é responsável pela manutenção das áreas verdes, da sinalização e do posto policial localizado no espaço.
3: 4 horas e 19 minutos.

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3: Os participantes do Parlamento Jovem 2026 já podem fazer o curso à distância Dinâmica dos Grupos de Trabalho e Plenária Final. O curso orienta sobre a metodologia de trabalho da etapa estadual do projeto, promove participação ativa nas discussões das propostas e esclarece os papéis que cada um desempenha durante a realização dos trabalhos. O curso é autoinstrucional. As inscrições podem ser feitas até o dia 8 de setembro e as aulas terminam no dia 14. Mais informações, acesse ead.almg/cidadão.
4: 13 minutos para 5 horas.

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1: Mulheres, crianças e adolescentes afetados por desastres passam a ter garantias específicas de proteção e assistência em Minas Gerais. A lei aprovada pela Assembleia Legislativa está em vigor e reforça a segurança das pessoas acolhidas em abrigos temporários.
0: Em Minas Gerais, é lei.
1: A Lei 25.979, de 2026, tem origem em projeto da deputada delegada Sheila, do PL. A norma garante proteção e assistência a mulheres, crianças e adolescentes atingidos por desastres que levem ao reconhecimento de situação de emergência ou estado de calamidade pública. A legislação estabelece como diretrizes o acolhimento humanizado e seguro nos abrigos temporários, a prevenção e o enfrentamento da violência e a garantia de acesso a direitos básicos, como saúde, higiene, alimentação, privacidade e informação. A lei também prevê a criação de espaços adequados para mulheres, crianças e adolescentes, atendimento psicológico especializado e acompanhamento socioassistencial. Outra medida é a capacitação dos profissionais que atuam nos abrigos para identificar situações de risco e a adoção de protocolos específicos para prevenir, monitorar e enfrentar casos de violência. O texto da Lei 25.979, de 2026, pode ser consultado no portal da Assembleia de Minas. O endereço é almg.gov.br. Da Assembleia Legislativa em Belo Horizonte, Flávio Júnior.
0: 5 horas e 3 minutos.

0: 5:11. 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
4: A Comissão de Fiscalização Financeira e Orçamentária é responsável pela análise das proposições que tratam das questões orçamentárias do Estado. Entre os assuntos debatidos pela comissão estão o impacto financeiro nas contas públicas das propostas de lei que tramitam na Casa, o acompanhamento da execução de políticas públicas e a fiscalização de investimentos do sistema financeiro e de matéria tributária. Um exemplo de matéria que a comissão analisa todos os anos é o orçamento do Estado, que contém os valores que o Estado vai arrecadar e onde o dinheiro vai ser investido. O colegiado é formado por 7 titulares e 7 suplentes e está sob o comando do presidente, deputado Zé Guilherme, do PP, e do vice, Enes Cândido, do Republicanos. Você pode acompanhar todas as ações da comissão e saber o dia e o horário das reuniões semanais no portal almg.gov.br.
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1: Agora são 5 horas e 32 minutos.

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1: Uma vez a cada 4 anos, a população de Minas elege 77 deputados estaduais para compor a Assembleia Legislativa. Você sabe quais as principais competências deste importante órgão estadual? A função mais conhecida é a de legislação. São atribuições da Casa criar, elaborar, discutir e aprovar leis e normas jurídicas de interesse para a população. Estas leis tratam de assuntos como impostos e taxas, orçamento do Estado e gastos do governo e a criação e organização de subsecretarias e órgãos públicos de Minas. É sempre importante não confundir. As competências da Assembleia são relacionadas somente a Minas Gerais. Órgãos e leis federais são de responsabilidade do Congresso Nacional. A legislação é uma das 6 principais funções da Assembleia. Para conhecer as outras e entender mais sobre o processo legislativo, acesse o portal almg.gov.br. Conhecer o funcionamento da Assembleia de Minas é um passo importante para você exercer a cidadania.
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2: Faltam 13 minutos para 6 horas.

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1: Um dos focos do trabalho do Legislativo Mineiro é a inclusão das pessoas com deficiência. Com várias ações, o Parlamento busca ampliar o acesso das PCDs aos direitos, benefícios e serviços em todo o Estado. Um exemplo é a Corrida e Caminhada da Assembleia, realizada em 2026 pelo terceiro ano. A prova que traz a inclusão para o esporte reuniu cerca de 800 participantes, entre eles 168 pessoas com deficiência. Com o slogan Cidadania em Movimento, a iniciativa também teve caráter solidário, destinando recursos arrecadados a várias entidades. O evento tem como parceiras instituições com o trabalho voltado para as pessoas com deficiência, como a APAE, Pernas de Aluguel e Correr para Ver. O coordenador da equipe Pernas de Aluguel, Magnus Gonçalves, fala sobre a importância da prova.
2: A corrida da Assembleia hoje ela é importante porque ela trabalha com a causa da inclusão. E aí eles viram a importância de envolver a corrida. É uma corrida muito alegre, feliz, que a gente pode encontrar com entidades parceiras.
1: Cleonice Soares, de 55 anos, corre há 7. Ela nasceu com glaucoma e ficou totalmente cega aos 26 anos. Para ela, o esporte chegou para trazer fôlego para a saúde mental.
3: A sensação é de alegria, de pertencimento, de continuar com uma vida saudável, sabe? De vida mesmo. Vida, vida, vida, como eu sempre falo.
1: Glenderson Pereira é o guia de Cleonice nas corridas de rua. Ele acredita que esse tipo de evento é uma lição de vida para todos.
4: A inclusão é fundamental para as pessoas terem noção do que é aprender com aquele que tem dificuldade, seja ele de audição, seja o autista, seja o Down ou mesmo o deficiente visual, cadeirante, porque muita gente murmura por pouco e a gente aprende com eles.
1: O presidente da Assembleia, deputado Tadeu Leite, do MDB, participou da prova e comemorou mais uma edição do evento.
5: A Assembleia vem tentando fazer a sua parte através do trabalho das deputadas e deputados. E essa corrida é mais uma demonstração, que repito, que não só a Assembleia, mas todos nós podemos fazer a nossa parte para incluir cada dia, cada vez mais, toda a sociedade.
1: Foi lançada depois da corrida a versão em braille do Guia Prático, que explica direitos, benefícios e serviços para essa parcela da população. Dados do IBGE mostram que existem mais de 6,5 milhões de pessoas com algum tipo de deficiência visual no Brasil. E são elas o público principal da nova edição do Guia, que traz também letras aumentadas na versão impressa para atender quem tem baixa visão. O documento foi elaborado pela Assembleia, com a participação de várias entidades ligadas ao tema. E para o Legislativo, o acesso à informação é a chave da inclusão. Da Assembleia Legislativa em Belo Horizonte, Ana Paula Ciribelli.
0: 6 horas.

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1: 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Os eleitores brasileiros que estão registrados para votar no exterior também votam, já que o voto em trânsito é permitido nas eleições gerais. O voto em trânsito também pode acontecer em municípios com mais de 100 mil habitantes, desde que o eleitor faça um cadastro previamente na Justiça Eleitoral até o dia 18 de agosto. Saiba mais no site www.tre-mg.jus.br.
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2: 6 horas e 13 minutos.

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Seis horas e 30 minutos.

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1: 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Saiba mais em tre-mg.jus.br.
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2: Vereadores e servidores de câmaras municipais já podem se inscrever para o curso Introdução à Gestão de Documentos Arquivísticos. O objetivo é apresentar conhecimentos teóricos, práticos e legais da gestão de documentos no âmbito das câmaras municipais e sensibilizar os servidores públicos do Poder Legislativo Municipal sobre a importância da implantação de programas de gestão de documentos. São 75 vagas divididas em 3 turmas, dias 11 e 12 de agosto, terça e quarta-feira, de 1 às 5 da tarde, e dia 13, quinta-feira, de 8 da manhã ao meio-dia. O curso será na Escola do Legislativo, na Avenida Olegário Maciel, 2161, bairro Santo Agostinho, em Belo Horizonte. As inscrições devem ser realizadas até o dia 10 de agosto, pelo e-mail escola.eventos@almg.gov.br, informando o nome completo, CPF, e-mail e órgão de origem.
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3: 11 minutos para 7 horas.

0: 2 minutos para 7 horas.
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1: Fiscalizar o governo é tão importante quanto aprovar leis. E há 8 anos essa função é aprimorada no Legislativo de Minas pelo Assembleia Fiscaliza. E isso tem tudo a ver com o dinheiro dos nossos impostos. Ao reunir diferentes estratégias de monitoramento de políticas públicas, o Assembleia Fiscaliza acompanha de forma contínua como o governo aplica os recursos públicos. Na prática, tem contribuído para tornar esse controle mais eficiente, transparente e mais próximo da população. Desde 2019, secretários de Estado comparecem semestralmente à Assembleia Legislativa de Minas para prestar contas sobre programas e projetos de cada setor, apresentar resultados, responder questionamentos dos deputados e explicar como estão sendo executadas as políticas públicas. O Fiscaliza também inclui o acompanhamento de temas considerados prioritários em cada ano, o trabalho das comissões, audiências públicas e visitas técnicas. Para o doutor em Direito e consultor da Assembleia, Bernardo Mota Moreira, o Assembleia Fiscaliza consolidou uma nova cultura de controle do governo, a partir do momento em que a prestação de contas é feita de forma previsível num espaço preparado para isso.
2: Esse esclarecimento é feito perante as comissões parlamentares, que são os órgãos fracionários com expertise técnica, justamente para promover essas indagações e aumentar o conteúdo informacional. Então, isso é um ganho muito relevante. Eu acho que isso transforma essa prestação de contas, que seria eventual, né, em um rito periódico, previsível, democrático, né, que aí ele não vai depender de crise política, de uma denúncia eventual, em um rito que fortalece a normalidade republicana do controle. É porque o controle é essa ideia, que ele seja permanente.
1: Nesses 8 anos, o Assembleia Fiscaliza se confunde com alguns dos principais desafios enfrentados por Minas. As primeiras reuniões foram marcadas pela crise das contas públicas. Depois, com a pandemia de Covid-19, foram monitoradas ações do governo para enfrentar aquele momento. Passada essa emergência, os debates incluíram temas como o piso dos professores, reabertura de leitos hospitalares, Rodoanel, proteção da Serra do Curral, o regime de recuperação fiscal e, mais recentemente, o PROPAG. As discussões sobre o plano de pagamento de dívidas dos estados mobilizaram diversas comissões onde os secretários foram questionados e receberam contribuições que aprimoraram a proposta. As reuniões do Assembleia Fiscaliza podem ser consultadas no portal almg.gov.br. Da Assembleia Legislativa em Belo Horizonte, Graziele Mendes.
0: 7 horas, 3 minutos.

0: 7:13.
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1: Peças teatrais, comédia, música e dança. 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
2: Dia 30 de julho tem a peça infantil Onan, que conta a história de uma menina que parte em uma jornada em busca da mãe, seguindo o curso de um rio. Durante o caminho, ela conhece histórias e lendas da tradição brasileira e, ao mesmo tempo, se depara com elementos do mundo moderno e da tecnologia. 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A direção é de Anair Patrícia e dramaturgia de Mileide Moura. No palco, Thaís Eduarda, formada pelo Teatro Universitário da UFMG, a única atriz em cena que interpreta Onan.
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4: A Comissão de Constituição e Justiça avalia se os projetos...
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0: A CNJ é formada por 7 titulares e 7 suplentes e está sob o comando do presidente deputado Dorgal Andrada, do PRD, e do vice deputado Zé Laviola, do Partido Novo. Você pode acompanhar todas as ações da comissão e saber o dia e o horário das reuniões semanais no portal almg.gov.br.
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2: 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Alternativas para combater o uso de crack e de outras drogas é o tema de uma comissão permanente da Assembleia Legislativa. A intenção é discutir com a sociedade e o poder público as saídas para esse grave problema social. Essa comissão inclui na sua pauta questões como a política de prevenção ao uso de crack e outras drogas, o tratamento e a recuperação do usuário, além de ações e políticas voltadas à reinserção social dos pacientes. Também é preocupação dos deputados acompanhar ações voltadas à prevenção ao tráfico de entorpecentes. 5 deputados suplentes e 5 titulares participam dos trabalhos, sob o comando da presidenta, deputada delegada Sheila, do PL, e da deputada Marli Ribeiro, do mesmo partido. Você pode acompanhar todas as ações da comissão e saber o dia e o horário das reuniões semanais no portal almg.gov.br.
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4: Faltam agora 10 minutos para as 8 horas.

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1: 8 horas e 2 minutos.

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4: A segurança pública, preocupação de toda a sociedade, é um dos assuntos abordados por uma das comissões permanentes da Assembleia de Minas. Esse colegiado pode promover debates sobre todas as questões que envolvem a temática da defesa social, como as políticas carcerárias, o combate ao crime organizado, a recuperação e a reintegração de ex-presidiários. A comissão é formada por 5 deputados efetivos e 5 suplentes e se reúne toda semana. O presidente é o deputado Sargento Rodrigues, do PL, e o vice, o deputado delegado Cristiano Xavier, do PSD. Você pode acompanhar as ações da Comissão de Segurança Pública no portal almg.gov.br.
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faltando 18 minutos para as 9 horas. 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
1: Hoje é dia de quê?
2: Hoje é o Dia Estadual do Motociclista. A data entrou para o calendário oficial do Estado no ano de 2006. O motociclismo é uma atividade esportiva, econômica e socialmente importante que surgiu no século XIX. A intenção do legislador foi criar uma data para lembrar aqueles que levam o sentimento de alegria e liberdade às comunidades por onde passam. Como grupo organizado, motociclistas promovem encontros em várias cidades do estado, mobilizam multidões de apreciadores nas festividades e mobilizam a economia de cada município por onde passam. A Lei 16.182, de 20 de junho de 2006, que institui o Dia Estadual do Motociclista, é de autoria do então deputado Jairo Lessa, quando atuou durante a 15ª legislatura, entre os anos de 2003 e 2007.
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3: Faltando 12 minutos para as 9 horas.

Faltando agora 4 minutos para as 9 horas. 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